de Los Angeles, Possum Dixon. O Possum Dixon durou 10 anos, de 1989 a 1999. O quarteto produzia um som new wave, pós-punk, com o pé no pop. O quarteto tinha a liderança do compositor, baixista e cantor Rob Zabrecki. E com o fim da banda, Rob mudou de profissão e fez sucesso como mágico, também como ator. O Possum Dixon lançou apenas 3 discos. E de 1993, do álbum de estreia da banda, você ouve a faixa We're All Happy.

Ou esse tal de rock and roll viaja no tempo e visita os primórdios da discografia da banda Queen. Fique com um registro histórico da banda Queen, uma sessão de gravação produzida nos estúdios da rádio BBC de Londres, em 5 de fevereiro de 1973. A transmissão foi ao ar no dia 15 do mesmo mês. E do CD Queen on Air, ouça a composição Liar.

Na sequência do recital de rock and roll, confira uma faixa de um disco solo de Al Kooper. Compositor e multi-instrumentista, Cooper foi membro fundador da cultuada banda de Nova York, Blood, Sweat and Tears. Paralelamente, gravou vários discos solo. Conquistou também uma consagrada carreira como produtor e músico de estúdio. Foi responsável pela gravação dos três primeiros discos da banda Lynyrd Skynyrd. Em 1975, lançou o LP Naked Songs. E dele, você fica com Al Kooper na faixa Be Yourself, Be Real.

Você está ligado no programa Esse Tal de Rock and Roll. Tempo para ouvir o trabalho solo de Johnny Marr, ex-integrante do The Smiths e do Electronic. Confira a guitarra e o vocal de Johnny Marr na releitura pessoal do clássico Getting Away With It, gravação ao vivo de 2015.

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E é muito bom contar com a sua audiência. Seguindo aqui com a banda Greta Van Fleet, com a faixa Meet the Master.

Esse tal de rock and roll, agora com a música de Robin Trower. O guitarrista e cantor britânico Robin Trower ficou conhecido de 1967 a 1971 pelo trabalho na banda Procol Harum. Em carreira solo, lançou uma discografia generosa. Ouça uma faixa do disco Bridge of Signs, de 1974, a autoral Day of the Eagle.

Você está ligado no programa Esse Tal de Rock and Roll. Momento para relembrar a banda londrina Free. O quarteto nasceu em 1968 com o Paul Kassoff na guitarra, Paul Rogers no vocal, Simon Kirk na bateria e Andy Fraser no contrabaixo. O grupo uniu o blues local com a energia do hard rock. Confira Free do disco Fire in the Water de 1970. Você ouve a faixa All Right Now.

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Tempo para ouvir uma banda da Escandinávia, o trio Hurdy-Gurdy. O Hurdy-Gurdy nasceu em 1969 na Dinamarca. Depois de considerável sucesso doméstico, o trio foi para a Inglaterra. Porém, o guitarrista e o baterista tiveram que voltar para o país natal, pois não conseguiram visto de trabalho e assim a banda acabou. De 1971, fique com uma faixa do primeiro e único disco da banda. Ouça Hurdy-Gurdy com Ride On.

A seguir, relembre The Beatles. O primeiro sucesso dos quatro fabulosos no Reino Unido foi a composição Please, Please Me. O single entrou nas paradas de sucesso e impulsionou a vendagem do disco de estreia. Porém, o quarteto queria conquistar o mercado dos Estados Unidos. A primeira tentativa não deu certo e o grupo foi dispensado pela gravadora. Em seguida, os Beatles assinaram com a Capitol Records e, enfim, acertaram o alvo. A música I Want to Hold Your Hand chegou às paradas nas primeiras semanas de 1964, multiplicando seus fãs norte-americanos, nascendo assim o termo Beatlemania. Viaje no tempo e ouça I Wanna Hold Your Hand.

O programa está chegando ao fim. Esse tal de rock and roll teve pesquisa, texto e seleção musical do Fábio Fleury. Na operação de áudio, Wagner Barros. E a apresentação foi minha, Ricardo Bizarra. Se você gostou, deseja ouvir novamente o programa de hoje, ou mesmo as edições anteriores, acesse agora o site da Unesp FM e clique no ícone Esse Tal de Rock and Roll. E a despedida vem com The Killers, com o comando de Brendan Flowers, The Killers e Smell Like on Minute. Obrigado pela companhia e até semana que vem.

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3: É um dois, ligeira na agulha, juntos de novo para ligeirar o que há de bom, clássicos, lançamentos e raridades sempre em profusão. Eu sou João Flávio Lima, assino a produção e apresento o Música Ligeira para vocês. É sempre um prazer. E quem acompanha o programa sabe que a gente começa geralmente com um conceito, algo ligado às artes, antropologia, sociologia, comunicação, algo que norteie o programa até para que a gente entenda onde a gente está e onde a gente quer chegar também. Imagino ser muito importante. E hoje a gente retoma aqui um conceito de Darcy Ribeiro, o antropólogo Darcy Ribeiro, sobre ninguendade, um conceito presente na obra O Povo Brasileiro. E a gente tem uma canção que abre o programa de hoje que sintetiza essa ausência de identidade coletiva que em época de Copa do Mundo e Carnaval se manifesta, ainda que timidamente. E o Darcy dá vários exemplos dessa ninguendade, ou do oposto dessa ninguendade, que seria um pertencimento coletivo e uma consolidação de identidade coletiva. Aqui, tamo junto, porém, o problema, se você tiver, ele é todo seu, então resolva. Afinal de contas, eu não pareço com você e você não se parece comigo. E depois das redes sociais, então, imagino que a ninguendade tenha se fortalecido ainda mais, né? Virou um traço ligado a uma composição antropológica e sociocultural muito forte. E a Amanda Magalhães, que é quem compôs a canção que abre o programa de hoje, ela é filha do William Magalhães, ruim, né, chancelar o trabalho dela a partir de seu pai, mas é um dado aqui. Ela é muito talentosa, tem um trabalho muito bacana aí nas redes sociais, e ela faz a pergunta que todo brasileiro deveria se fazer diariamente, né? Minha vida de rei ou uma vida de cão? Né? Uma vida livre, se fala o que quer, se faz, obviamente, o que quer também, mas na hora de pagar as contas, é aquele Deus nos acuda, né? Ou se você paga, não sobra nada. Então é um povo que se ama ou se odeia, ou se ama e se odeia na mesma medida. E a minha pergunta aqui para começar o programa de hoje, com essa provocação e com esse conceito todo, é: e você que tá aí do outro lado, né? De que lado você samba? A gente precisa necessariamente ter um lado? Estamos todos do mesmo lado? E a canção é bem interessante, é recente, chama-se Vida de Rei, Vida de Cão, com Amanda Magalhães. Então, voa ligeira.

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Bocaço de abertura do Ligeira de hoje, aquele tapete vermelho para que vocês se ambientem, para que a gente entenda. Chegamos no Música Ligeira e aqui ficaremos. Bloco que fez a gente pensar, dançar, sacudir, atravessar as fronteiras e camadas da memória. A gente encerrou com uma recente dos Garotin, que a gente adora, já tocou por aqui algumas vezes, que tem o arranjo do grande Arthur Verocai, chama-se Uma Noite Só. Tivemos também o Erza Collective com Cold Radical Nuclear Fusion, a Flower Moon com Duran Jones, Cheirinho, um feat da AD Oasis e a dupla IO1, e também o Negro Gato com Marcelo Dai. A gente abriu essa série com Vida de Rei e Vida de Cão com Amanda Magalhães. Maravilha, agora nós vamos à Holanda, mais precisamente a Amsterdã. Vamos conhecer o trabalho da Latânia Alberto. Latânia é filha de uma história que passa por Suriname e Curaçao. Seus pais, mãe de Suriname, pai de Curaçao. Ela começou com a poesia, passou a escrever ainda na adolescência, e essa base de fato aparece na métrica. O disco chama-se Sin, foi lançado em 2026 e tem 13 faixas, parte de uma ideia simples, mas sempre presente em tempos atuais, que é ser vista, ser ouvida, mas não essa visibilidade vazia das redes, essa fama à toa. A gente fala de um reconhecimento real, de uma presença real, de uma audiência real. E a combinação da sonoridade, como ventilei aqui, pincelei, transita entre o neo-soul, reggae e afro-jazz, tem uma construção aí que aproxima música, palavra e uma narrativa pictórica e visual. Latânia já vinha chamando atenção em plataformas como Colors, que já trouxe aqui também algumas vezes, festivais como Eurosonic e o North Sea Jazz. Nesse disco, ela organiza esse percurso de aparições e o resultado é muito interessante. Tem uma surpresinha no final desse bloco. A gente começa com Window to the Soul. Bora!

Lindo demais você estar no Música Ligeira. Ótima noite a todos e todas. Que alegria estarmos juntos mais uma vez. Muito som com selo, com a marca deste programa, hein? Lá se vão quase 20 anos de parceria, sempre um prazer. Este bloco, quem estrelou foi Latânia Alberto, uma cantora lá de Amsterdã, Holanda. E a gente finalizou com Really Love, que é uma homenagem que ela fez a D'Angelo, artista americano, que trouxemos aqui algumas vezes, se foi precocemente, que ela esteve ao lado da orquestra Metrópole, Metrópole Orquestra, que também é de Amsterdã. Aliás, a Orquestra Metrópole, de tantos álbuns incríveis, né? Convidados inusitados, foi fundada em 1945 para executar música popular de qualidade, levando entretenimento, esperança e conexão à sociedade holandesa devastada pelo pós-guerra. E de 1945 até 2013, a orquestra foi financiada pela emissora pública da Holanda, DWC. Mas, a partir daí, de 2013 até os dias atuais, ela avança como uma organização independente. E falando da Metrópole Orquestra, eu lembrei desse disco aqui, do Corey Wong, de 2024. O Corey encabeça o Wolfpack, imagino que vocês conheçam. Ele propõe um disco todo com a Metrópole Orquestra e ganhou o título de Starship Syncopation. E esse título já dá a chave que a gente precisa, né? Síncope. A síncope na nave espacial Starship, que ele chamou a orquestra. E é o acento deslocado, né? A batida fora do lugar previsível, ali tempo fraco no tempo forte, aquela coisa do balanço que a gente tanto fala por aqui, essa desobediência rítmica que proporcionou o ragtime, o jazz, o gospel, o funk, soul, enfim, tudo que a gente gosta. E a guitarra do Corey trabalha neste território, né? O Wolfpack é muito isso, né? E precisão, economia, aquele lance do groove, né? Que depende tanto do som quanto do silêncio, dos espaços. Metrópole Orquestra deve ter ouvido aqui na programação algumas vezes. Já gravou discos incríveis, inclusive com alguns artistas brasileiros de peso, como Ivan Lins, Edu Lobo e até o Lucas Santana. E a partir de agora a gente confere esse encontro no Ligeira. Corey Wong ao lado da Orquestra Metrópole. O disco chama-se Starship Syncopation. Maestro Jules Buckley à frente da orquestra. Bom demais. A gente começa com a faixa que abre este disco e dá nome a ele.

Excelente, você está no Música Ligeira, que alegria, ouvimos aqui Starship Syncopation, disco incrível da Metrópole Orquestra, ou Orquestra Metrópole, ao lado de Cory Wong, com sua guitarra, suas composições, um disco instrumental de groove com orquestra, bom demais, né? A gente curtiu aí Burning, King Bossy e Starship Syncopation, que dá nome ao disco. É isso, agora nós vamos a Lisboa, opa! Por que não? A gente confere a obra do multi-instrumentista e produtor Taiobe Jota. Álbum de estreia dele, A Beleza do Erro. Taiobe passou muitos anos nos bastidores, né? Produtor, compositor, toca vários instrumentos e ele reúne uma constelação de vozes da cena lusófona de rap, hip hop. Tem o Criolho Rashid, expoentes, né? A gente não precisa nem falar muito sobre eles. Tem o Projota também, que pinta no disco, é bom dizer. O Dino de Santiago, que gravou um disco com o Criolho e Amaro Freitas, já tocamos por aqui algumas vezes. A Maura, Chulage, Sir Scratch, Selma Wamuzi, enfim, vários artistas que estão radicados em Portugal e têm ascendência cabo-verdiana ou moçambicana. O disco atravessa o rap, soul, jazz, pop, sonoridades ligadas a diferentes geografias, mas sempre com o êxodo, a diáspora, né? Brasil, Portugal, África, Índia, Palestina, a escuta dos deslocamentos. E o Taiobe não parece interessado em limpar essas pegadas, nessas marcas do passado e do percurso. Pelo contrário, ele faz delas a matéria desse disco, que é o que a gente confere a seguir. Além da riqueza da melodia, a riqueza dos refrões, há uma riqueza nos arranjos de cordas e metais. Ele trabalhou cada detalhe desse disco, ele quem assina esses arranjos, inclusive, além da produção, que é impecável. A gente começa com

Reza por Dois, que foi o primeiro single lançado ao lado de Criolo, Nosso Criolo. Então, Taiobe Jota e Criolo no Ligeira, o disco A Beleza do Erro. Se liga.

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0: honestamente acho que é bué saudável o que estás a fazer. É tipo, não estou fixe, estou a reconhecer, para um bocadinho. E é por isto mesmo, por esta tua noção, que tu vais chegar aos 50 cheio de cabelo, sim, que é uma coisa raríssima nos homens. Yeah. Ah, foda, meu.
1: É fortíssimo.
0: Vá, obrigada, mano. Um grande beijinho. Depois quando voltar do Ed, vou falar contigo. Vá, beijo bom para todos.

Hip hop português nas ondas do ligeiro Taiob J, multi-instrumentista, produtor, compositor, convidou um conjunto de estrelas para participar desse play que se chama A Beleza do Erro. A gente encerrou com A Beleza, tivemos Quinta Essência, Na Vanguarda de Mim Mesmo e Reza por Dois. E de Lisboa vamos ao Japão, trabalho da pianista Hiromi Uehara. Pianista incrível Hiromi Uehara, compositora virtuosíssima, aparece nesta edição com a trilha de Blue Giant, uma animação, um anime baseada no mangá de Shinichi Shizuka. O filme acompanha jovens músicos tentando formar uma banda de jazz e alcançar um lugar ali quase inalcançável. Tocar com verdade, tocar como se a vida dependesse da próxima nota ali, aquela coisa da utopia, uma versão anime de Whiplash. E o piano de Hiromi é demais, não ilustra apenas as cenas, né? Ele é fundamental na narrativa. Imagino que essa trilha tenha sido feita junto com as cenas. Não é possível. É demais, aliás, tem no YouTube por aí, Blue Giant. Pesquise, vocês vão gostar. Ela está ao lado do saxofonista Tomoaki Baba e do batera Shun Ishiwaka. A música cria uma sensação de que o jazz ainda pode ser descoberto como novidade. Isso que eu achei sensacional. O japonês ama música, ama jazz, música brasileira, bossa nova, enfim. Ele carrega mais de um século de história, o gênero, mas nesta animação ele é colocado como algo utópico e presente na vida do jovem. Isso que é interessante, ele devolveu ao jazz essa dimensão adolescente, o sentido primeiro do jazz, a utopia, a liberdade, aquela crença meio romântica, né, de que a arte vai abrir essas portas e tal, e realmente abre, mas com esse mundo capitalista que a gente vive, ele na verdade fica relegado a outros planos. E eu achei interessante o anime trazer isso à tona novamente com uma força que só os animes têm, né? E a Hiromi, como a gente vai notar a seguir, ela é extremamente virtuosa, como já disse, responsável pelos temas, ela compõe, obviamente, tudo isso, toca com o seu trio, e há um direcionamento jazz, claro, mas outras linguagens transitam pelos temas, como o próprio blues, obviamente. E a gente começa justamente com um blues aqui, na paz, depois a gente vai subindo o tom por aqui, Kawakita Blues, abre essa série, tem um wah-wah de guitarra ali, rara sonorização, instrumentação desta trilha sonora incrível e na sequência os arranjos que ela promoveu para esse disco. Vamos lá então, Blue Giants, pelas mãos habilidosas de Hiromi Uehara. Bora lá.

Trilha sonora original nas ondas do Ligeiro, um anime japonês Blue Giant, pelas mãos hábeis da pianista Hiromi Uehara. Demais. Finalizando a série Next Step, tivemos Impressions, Blue Giant, First Note, Kawakita Blues. É isso, bom demais. Voltemos ao Brasil agora. Vem. Ligeira passeou, hein? Amsterdã, ele foi depois a Lisboa, Japão. E agora voltamos. Estamos aqui em terra Brasilis. E nada mais brasileiro que Dorival Caymmi. Dia 2 de fevereiro. Pois é, a neta de Dorival, Alice Caymmi, sempre presente aqui em nossa programação, usa o guarda-chuva do avô, mas promove uma verdadeira tempestade embaixo dele. Ela tem isso, ela é corajosa, essa menina danada. Ela colocou o Buda Nagô, alcunha que Gilberto Gil lhe atribuiu, para dançar reggae, dançar salsa, hip hop, entre outros gêneros. E ela explica isso, ela acha super normal. Ela sempre enxergou uma relação das cantigas, sambas, baladas e pontos do avô com os sons contemporâneos. Ela enxerga isso normalmente e ficou bem natural de fato. O disco conta com a produção do Yuri Rio Branco e aproxima canções como O Que É Que a Baiana Tem, os clássicos dele, né? Maracangalha, Dora, 2 de Fevereiro, do reggae, hip hop, salsa, calypso e muita batida eletrônica. Segundo ela, é uma forma de devolver o Caymmi ao povo, ao corpo, à dança, à juventude e à rua. Mó barato. Há uma coragem imensa nisso. A primeira vez que eu ouvi foi... Ela realmente é corajosa, porque exige uma visão um pouco mais sensível, digamos assim, uma visão artística mais apurada, porque respeitar uma tradição talvez seja justamente impedir que ela fique imóvel, estanque, e só ela para fazer isso. Então aqui estão Mar, a Bahia, as mulheres de Caymmi, os personagens do cotidiano popular, as crônicas baianas, né, que tem uma aproximação também com o grandioso Jorge Amado. E aqui a gente se deleita curtindo aqui Caymmi repaginado pela sua neta Alice. A gente começa com O Que É Que a Baiana Tem, bora lá.

Essa é isso, lindo demais. Não havia melhor maneira de encerrar essa edição do Ligeira do que com Dorival Caymmi cantado por sua neta Alice. Gostaram dessa repaginada que ela promoveu às canções e composições do avô? Eu gostei muito, hein? Tanto que a gente tocou aqui, adoramos e carimbamos. Essa aqui tem o carimbo Ligeira. Espero que vocês tenham gostado daí. Tivemos Morena do Mar, 2 de fevereiro. Eu Não Tenho Onde Morar, Dora Que Eu Amo e O Que É Que a Baiana Tem. Essa é isso, foi uma alegria estarmos juntos mais uma vez. Eu sou João Flávio Lima, assino a produção do Música Ligeira e apresento o programa para vocês. Foi uma alegria, passou rápido, 2 horas de viagem. Quando o papo é bom, a companhia é boa, a viagem é ligeira, ligeira. É isso, semana que vem estaremos juntos para mais uma viagem, ligeirando o que há de bom nessa vida. Valeu, essa é isso, falou.

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4: 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Nesta edição, valor liberdade na educação em direitos humanos, com Miriam Célia Castellan Gebert, doutora em Educação, História, Política e Sociedade e professora da PUC do Paraná.
5: A liberdade é um elemento natural e necessário à sociedade porque as pessoas reconhecem esse valor como essencial à condição da vida. A liberdade individual é um grande valor que vai fundamentar os direitos firmados historicamente pelo pensamento liberal. São os direitos do indivíduo sobre a vida, a sucessão, a locomoção, a segurança, o pensamento, e são fundamentos prerrogativos inalienáveis, sem exceção. Para o pensamento socialista, a liberdade individual somente pode se realizar plenamente se todas as pessoas tiverem igualmente acesso aos bens sociais. Logo, a liberdade é um processo contínuo para o enfrentamento das opressões e das explorações. Ela é uma conquista diária pela justiça, pela paz, pela humanização da civilização. As atividades da educação em direitos humanos sempre estão articuladas com a liberdade individual e com a igualdade de acesso aos direitos sociais. Logo, são inseparáveis. Não há superação das opressões e explorações pelo autoritarismo, assim como não há liberdade individual na miséria e na fome.
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1: Uma hora.
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1: Obrigado pela companhia, seja bem-vindo e bem-vinda.

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1: Tempo para relembrar a música de Benny Goodman, numa gravação de 28 de outubro de 1941. Benny Goodman, clarineta, Lou McGarrity, trombone, Mel Powell, piano, Tom Morgan, guitarra, Sid Wise, baixo e Ralph Collier, bateria. O sexteto de Goodman interpreta o clássico If I Had You.

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1: Os clubes noturnos, as boates, foram um elemento vital para os músicos de jazz. Nos bares da noite, os instrumentistas e cantores em início de carreira ganhavam visibilidade, e os que saíam da moda usavam o espaço para recuperar a audiência. A exposição podia resultar em contratos de gravação, atenção da crítica musical e convites para shows em universidades, festivais e turnês internacionais.
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1: Uma das boates mais importantes de Nova York foi o Village Vanguard. O Village Vanguard era de propriedade de Max Gordon. O projeto da boate nasceu em 1932, durante a Lei Seca, mas foi somente em 26 de fevereiro de 1934, às 9 da noite, que a casa noturna foi aberta. O Village Vanguard ficava num porão na 7ª Avenida Sul de Nova York. No início, serviu como local de encontro de poetas e humoristas em início de carreira. Havia também apresentações teatrais e monólogos. Humoristas como Lenny Bruce e Woody Allen passaram por lá. A música também acontecia, mas foi a partir da década de 1950 que o Village Vanguard recebeu nomes em ascensão do jazz, como Miles Davis, Roland Kirk, Harry Belafonte, Dinah Washington, Jimmy Griffith, Charles Mingus, John Coltrane, Sonny Rollins, Bill Evans, entre outros. Um jazzman que frequentou assiduamente o Village Vanguard foi o compositor e saxofonista Sonny Rollins. Segundo o proprietário da boate, Max Gordon, Sonny Rollins tocou no Village durante 10 anos, 4 vezes por ano. Na década de 1950, as gravações ao vivo em casas noturnas estavam esquentando. O Village Vanguard recebeu vários shows que viraram discos. E foi lá que o saxofonista Sonny Rollins fez uma de suas gravações históricas. Na noite de 3 de novembro de 1957, Rollins gravou ao vivo o disco A Night at the Village Vanguard. Nesta época, o saxofonista estava no auge da carreira e, para esta sessão, chamou dois trios sem piano. Esta passagem do jazz foi baseada no livro Ao Vivo no Village Vanguard, uma obra de memórias do proprietário Max Gordon. Deste registro ao vivo de 1957, ouça Sonny Rollins saxtenor, Wilbur Ware baixo e Elvin Jones bateria. O trio de Rollins faz uma releitura para a composição Old Devil Moon.

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1: O baixista Leroy Vinegar era uma figura familiar na cena do jazz da costa oeste norte-americana no início dos anos 1960. Recebia elogios por suas divertidas, mas musicalmente sofisticadas linhas de baixo, apresentadas com a técnica walking de tocar. Foi um músico de estúdio requisitado. Como líder, lançou o disco de estreia em 1957. Deste primeiro trabalho solo, intitulado Leroy Walks, ouça a faixa On the Sunny Side of the Street. No estúdio, o baixista Leroy Vinegar contou com Victor Feldman, vibrafone, Gerald Wilson, trompete, Ted Edwards, sax tenor, Carl Perkins, baixo e Tony Besley, bateria. On the Sunny Side of the Street.

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1: A seguir, ouça a musicalidade da banda liderada pelo trombonista J.J. Johnson. Ele vem acompanhado de Nat Adderley, corneta, Tommy Flanagan, piano, Wilbur Little, baixo e Albert Riff, na bateria. Do disco The Trombone Master, de 1958, ouça a composição Satin Doll.

0: O Jazz in Concert faz agora uma homenagem ao compositor, pianista, maestro e educador musical Elis Marsalis. Infelizmente, o jazzman Elis Marsalis faleceu vítima da Covid-19 aos 85 anos de idade. Elis Marsalis nasceu em 1934 e permaneceu durante toda a vida em sua cidade natal, New Orleans. Foi um militante político atuando na defesa dos direitos civis dos negros. Dedicou-se à educação musical, cuidando de gerações de músicos, inclusive da própria família. Dos 6 filhos, 4 se tornaram músicos de jazz. Elis Marsalis foi mestre de um grupo de músicos que ficou conhecido como Young Lions. Estes instrumentistas despontaram a partir dos anos 1980. Entre eles, os trompetistas Terence Blanchard e Nicholas Payden, o saxofonista Donald Harrison Jr. e o pianista, cantor e ator Harry Connick Jr.
1: 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Every time I'm standing up in a group of people, they look at me and say, so how you and your brother getting along? And I say, do you have a brother? Or do you have sisters? They say, yeah. I say, how y'all getting along? 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
0: A banda familiar dos Marsalis é formada pelo primogênito Branford Marsalis, sax tenor, 59 anos, Winton Marsalis, trompete, 58, Delphile Marsalis, trombone, 54 anos, e Jason Marsalis, bateria e vibrafone, 42 anos. 2 filhos não seguiram a carreira musical, o poeta Elis Marsalis III e Maboya Kenyatta Marsalis. A esposa Dolores Ferdinand Marsalis morreu em 2017 aos 80 anos de idade. Ao longo de sua carreira, Elis Marsalis gravou 20 álbuns solo. Fique com uma faixa do representativo disco The Marsalis Family, A Jazz Celebration, lançado em 2003. Ouça Swinging at the Heaven, de autoria de Elis Marsalis. Pai e filhos tocam juntos.

0: 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A produção do programa informa. Este fonograma contém chiado de vinil.
1: Na sequência, fique com um clássico do repertório de Dizzy Gillespie. Gravação de 30 de dezembro de 1947. Liderando uma orquestra de 16 músicos, viaje no tempo e relembre a composição Wouldn't You. A música, escrita por Gillespie em 1942, foi uma homenagem do trompetista ao amigo saxofonista e band leader Hud Herman. Wouldn't You.

Fique agora com um casal que dividiu o palco por mais de 50 anos, o pianista e cantor Roy Crowe e a cantora Jackie Chan. Eles iniciaram a dupla em 1946 e após 3 anos estavam casados. Roy e Jackie gravaram mais de 20 discos e nos anos 1950 apresentaram um programa de televisão. Confira uma gravação de 1946 com The Roy Crowe and the Jackie Chan Sextet. Jackie Chan vocal, Roy Crowe piano e vocal, Marilyn Bribault cello, John Romano guitarra, Kenny O'Brien baixo e Elaine O'Brien bateria. Ouça Ever Loving Blue.

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1: Tempo para relembrar a trajetória do compositor, arranjador e pianista Elmo Hope. Natural de Nova York, nascido em 1923, Hope conviveu com dois grandes pianistas de sua época. Foi companheiro de Bud Powell e Thelonious Monk. Embora tenha recebido certa influência dos amigos pianistas, criou um som altamente individual. Nos anos 1950, como sideman, acompanhou Clifford Brown, John Coltrane e Sonny Rollins. Após fazer uma turnê com Chet Baker, Elmo Hope decidiu se fixar em Los Angeles. Depois de alguns anos, voltou a Nova York, porém não conseguiu estabelecer uma carreira regular. Hope morreu em 1967, aos 43 anos de idade. Os seus melhores registros fonográficos foram realizados em trio. No Jazz in Concert, ouça Elmo Hope, piano, John Orr, baixo e Willie Jones, bateria. Ouça a composição It's a Lovely Day Today, gravação de 1955.

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3: 1:59.
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7: Obrigado pela sintonia, obrigado pela sua companhia. Você tem mais uma hora de jazz pela frente. A segunda parte do programa começa com a voz de Billie Holiday. Fique com Bunny Berrigan, trompete, Show Bushkin, piano, Ardy Shaw, clarineta e Cozy Cole na bateria. Billie Holiday canta Did I Remember, registro de 1936.

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1: No Jazz in Concert, tempo para relembrar o The Trio. O The Trio era formado por Hank Jones, piano, Wendell Marshall, baixo e Kenny Clarke, bateria. No disco The Trio with Guests, de 1955, eles convidaram para o set de gravação os trompetistas Donald Byrd e Matt Dice. Ouça este encontro musical na faixa Hank's Pranks.

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1: O programa Jazz in Concert apresenta agora a composição musical da pianista e band leader Toshiko Akiyoshi. Há anos radicada nos Estados Unidos, Akiyoshi está com 90 anos de idade. Com formação em piano clássico, ela iniciou no jazz no Japão e foi se aperfeiçoar em 1956 na Berklee de Boston. Nos anos 1960, passou a se apresentar ao lado do marido, o saxofonista Charlie Mariano. Nos anos 1970, um novo casamento musical se uniu ao saxofonista Lew Tabakin, com quem formou uma poderosa big band. Teve 14 indicações ao Grammy e ganhou prêmios como arranjadora e compositora. Tem mais de 50 discos gravados. Em 1996, publicou sua autobiografia, intitulada Life with Jazz. A marca musical de Akiyoshi é a integração da música oriental ao jazz. Confira Toshiko Akiyoshi Jazz Orchestra featuring Lew Tabakin. Com 15 integrantes, ouça a Big Band de Akiyoshi com a faixa autoral Harlequin Tears. Os solos são de Toshiko Tabakin e do trombonista Luiz Bonilha. A gravação é de 1993.

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1: Tempo para conferir a música do baterista norte-americano Will Calhoun. Nascido em 1964 e natural do Bronx, em Nova York, Will Calhoun é baterista da banda de rock Living Color. Nos anos 1980, ainda jovem, ele foi para Boston estudar na Berklee. Em 1984, foi o ano que se juntou a amigos e formou a Living Color. Nos anos 1990, entrou na cena do jazz e do blues. Trabalhou com B.B. King, Pharoah Sanders, Wayne Shorter, Marcus Miller, Jack DeJohnette, entre outros. Em 1995, gravou o primeiro disco de jazz como artista principal. O registro mais recente é de 2016, um disco em homenagem ao baterista Elvin Jones. Do CD Celebrating Elvin Jones, fique com a faixa E.J. Blues. Will Calhoun, bateria, Keon Harold, trompete, Christian McBride, baixo, Carlos McKinney, piano e Anthony Roney no sax tenor. E.J. Blues, Elvin Jones Blues.

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1: Momento para relembrar o piano de Bill Evans no disco Moonbeams, de 1962. Este disco foi o primeiro registro de Bill Evans sem o amigo e brilhante baixista Scott LaFaro. Scott LaFaro, braço direito de Evans, morreu precocemente em julho de 1961, aos 25 anos de idade. Para o lugar de Scott LaFaro, Evans chamou o baixista Chuck Israel, que tocava à época com Cecil Taylor e Bud Powell. Deste trabalho Moonbeams, escolhemos a faixa que abre o disco, I Person I Knew. Ouça Bill Evans piano, Chuck Israel baixo e Paul Motion bateria.

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1: Fique agora com o saxofonista do Reino Unido, Matt Birchall. O saxofonista tenor Birchall está na cena do jazz londrino há 20 anos. Embora tenha uma forte ligação com o reggae, sua composição musical segue o estilo jazz spiritual, influenciado pela música de Coltrane. Confira do disco de estreia Akhenaten, lançado em 2009, ouça a faixa Nika's Dance. Matt Birchall, sax tenor, Gavin Barras, baixo, Adam Fairhall, piano e Gus Hughes na bateria. Entre em sintonia com a composição Nika's Dance.

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1: O Jazzístico apresenta agora a mistura sonora do trombonista paulista Jorginho Neto. Músico em destaque da atual cena da música instrumental brasileira, Jorginho Neto faz um som que une o rap, a gafieira e o samba jazz. Iniciou a carreira aos 13 anos, tocando trombone de vara na banda marcial da igreja que frequentava. Suas principais referências são os discos do baterista Edson Machado e do pianista Sérgio Mendes. Jorginho já tocou com grandes músicos da MPB e vem integrando as conhecidas big bands da capital paulista. Lançou o disco de estreia em 2012. Em 2015, gravou o segundo, intitulado Zona Leste. Deste CD Zona Leste, ouça uma releitura da canção Cidade Vazia, de Baden Powell e Lula Freire. Confira Jorginho Neto trombone, Edinho Santana piano, Bruno Tesselli bateria, Bruno Minhoto baixo e KLJ sample. Cidade Vazia.

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1: O programa apresenta agora a música de Sidney Bechet. Relembre um dos seus solos mais bonitos. A partir da década de 1930, o músico de New Orleans foi um dos maiores divulgadores do jazz no continente europeu. Ouça Sidney Bechet, clarineta, Errol Hines, piano e Baby Dodds na bateria. O trio interpreta a composição Blues in Thirties. A gravação é de 1940.

0: O Jazz in Concert chega ao seu final. Agradeço a sua audiência. Semana que vem, estamos de volta. O programa teve a locução de Silene Barros e pesquisa, seleção musical e apresentação de Fábio Fleury.
1: E nós vamos ficando por aqui. Obrigado pela sua atenção. Eu e a Silene Barros agradecemos a sua audiência. A despedida vem com uma interpretação romântica do saxofonista tenor Pharoah A. Sanders, acompanhado por William Henderson, piano, Stafford James, baixo, e Eccleston Wainwright na bateria. Do CD Welcome to Love, o quarteto de Pharoah A. Sanders interpreta a composição The Nearness of You. Até o próximo encontro.

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3: 3 horas.
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3: 4 horas.
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18: 4:59.
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11: Olá, está começando Caindo no Choro. A partir de agora, você segue com uma hora de seleção especial de chorinho aqui na Rádio Unesp FM. Vamos ouvir clássicos, releituras e também novidades desse gênero musical genuinamente brasileiro. A programação é do Sérgio Maxson, a operação de áudio é do Silvestre Oliveira e eu sou Marina Fontanelli. Hoje começamos o programa com o grupo paraense Sapecando no Choro, com uma composição do Diego Leite e do Diego Xavier. Faltando uma nota,

Esse foi o violonista Oswaldo Colagrande, dele Pascaleando, essa música que ele fez em homenagem ao saxofonista Pascale Júnior. Antes teve por aqui Joel Nascimento com Entre Mil, Você, música do Jacó do Bandolim. Também ouvimos aqui a cavaquinista Nilze Carvalho com Meu Pensamento, música de Jessé Silva. E ainda o grupo Sapecando no Choro com Faltando Uma Nota. Seguindo Caindo no Choro de hoje, a gente ouve a flautista Andréia Ernest Dias com o choro do Benedito Lacerda e do Pixinguinha, Sofres Porque Queres.

Conjunto Classe A, do Agostinho e do Talmo, Vendo, Compro e Troco. Antes a gente ouviu o trio de mulheres, Trio que Chora, com Trivial, música do Edmilson Capelupi. Ouvimos aqui também Leandro Miguel, dele Há Mais de um Ano, essa música que é uma faixa do álbum Música Instrumental de Bauru, de 2013. Seja muito bem-vindo e bem-vinda, você que sintonizou agora a Rádio Unesp FM, você está ouvindo Caindo no Choro. Seguimos com música por aqui, começando a próxima sequência com o bandolinista Milton de Holanda, com releitura de Beatles, Something.

Esse foi o grupo paulistano Isaías e Seus Chorões, do Edmundo Villani Cortes, o Orelha. Antes teve Daniel Migliavaca, dele de Bandolim para Bandolim. Também ouvimos a gravação do grupo Chorando as Pitangas para o clássico do Severino Araújo, Espinha de Bacalhau, e ainda a releitura do Hamilton de Holanda para Something, música dos Beatles. Caindo no choro, segue agora com o Bruno Rian, que é filho do bandolinista Del Rian, fazendo uma composição do Manuel do Nascimento, Reconhecimento.

Esse foi o grupo Nosso Choro, do Jacó do Bandolim, Feitiço. Antes teve Rabo de Lagartixa, do Marco Pereira, Paranoá. A gente também ouviu Bruno Rian com Reconhecimento, música do Manuel do Nascimento. Caindo no Choro de hoje vai ficando por aqui. Esse programa tem seleção musical feita pelo Sérgio Magson. A operação de áudio foi do Silvestre Oliveira. E eu sou Marina Fontanelli, muito obrigada pela sua companhia. Para encerrar, a gente ouve o encontro do Zé da Velha com o Silvério Pontes, com a música do Pixinguinha com Benedito Lacerda. Chorei! Até o nosso próximo encontro. Tchau!

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2: 5 horas e 59 minutos.
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4: Olá, iniciando o programa de hoje, Ludwig van Beethoven, um dos maiores mestres da música erudita. Pianista brilhante e improvisador excepcional, já em sua época conquistava inúmeros admiradores. Suas 9 sinfonias permanecem como marcos da história da música, e desde sua criação, nada perderam de sua força artística, mantendo-se atuais e inspiradoras, mesmo diante das mais diversas linguagens da composição contemporânea. Hoje vamos ouvir o Adagio Molto, da Sinfonia número 1, em Dó Maior, Opus 21. A obra foi composta entre 1799 e 1800. E marca a estreia de Beethoven no gênero sinfônico. Estreada em Viena em 2 de abril de 1800, a sinfonia revela a influência de seus mestres, especialmente Joseph Haydn e Wolfgang Amadeus Mozart, ao mesmo tempo em que já anunciava a personalidade criativa e inovadora que transformaria para sempre a história da música. Ouça agora o Adagio Molto, movimento de abertura da Sinfonia número 1 em Dó Maior, Opus 21, de Ludwig van Beethoven.

Este foi o Adágio Molto, movimento de abertura da Sinfonia número 1 em Dó Maior, Opus 21, de Ludwig van Beethoven.

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Seguimos com Heitor Villa-Lobos e Pietro Antônio Locatelli.

Este foi o Adágio Alegro do Concerto Grosso Opus 1, número 2, de Pietro Antonio Locatelli. Antes, Paquianas Brasileiras, número 9, de Heitor Villa-Lobos. Movimento Fuga. 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Johann Sebastian Bach, compositor do período barroco, nasceu em Eisenach, na Alemanha, em 1865. Segundo o próprio compositor, o objetivo e a meta final da música não devem ser outro senão a glória de Deus e o prazer da alma. Mestre absoluto do contraponto, Bach desenvolveu um estilo que alia melodias elaboradas, harmonias de extraordinária riqueza e refinadas técnicas de variação. Sua vasta produção destaca-se o trio Sonata em Dó Menor, BWV 1079, composta em 1747 e integrada à célebre Oferenda Musical. Escrita para flauta, violino e baixo contínuo, a obra figura entre as mais notáveis sonatas em trio do período barroco e revela toda a genialidade de Bach na combinação entre rigor técnico, equilíbrio formal e expressividade musical. Vamos ouvir de Johann Sebastian Bach o primeiro movimento, Largo.

Este foi o primeiro movimento largo do trio Sonata em Dó Menor BWV 1079 de Johann Sebastian Bach. 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Neste bloco, Frédéric François Chopin e Félix Mendelssohn.

Este foi o movimento final, Saltarello Presto, da Sinfonia número 4 em Lá Maior, Opus 90, intitulada Italiana, de Felix Mendelssohn. Antes, o primeiro movimento Allegro Maestoso, da Sonata para Piano número 3, em Si menor, Opus 58, de Frédéric François Chopin. 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Na sequência, a música de Piotr Ilich Tchaikovsky, compositor russo da era romântica. Mestre das mais variadas formas de composição, criou obras que atravessaram o tempo e permanecem entre as mais admiradas do repertório universal. Nesta edição, destacamos a Serenata Melancólica para Violino e Orquestra, Opus 26, composta em 1875. Como o próprio título, trata-se de uma peça de caráter lírico e contemplativo, marcada por uma atmosfera de delicada melancolia. O violino canta uma melodia de grande beleza e expressividade, revelando toda a sensibilidade e lirismo característicos da linguagem musical de Tchaikovsky. Vamos ouvir a Serenata Melancólica para Violino e Orquestra, Opus 26.

Você ouviu a Serenata Melancólica para Violino e Orquestra, Opus 26, de Piotr Ilich Tchaikovsky. E chegamos ao final de mais um programa Clássicos Unesp. Produção, Fátima Belisário. Trabalhos técnicos, Paulo Sérgio Pepa de Carvalho. Apresentação, Pedro Norberto. Fontes pesquisadas, Guia do Ouvinte de Música Clássica, de Kenneth e Valéry MacLeish, e Dicionário de Música Czar. Obrigado pela sua audiência e companhia. E até o próximo programa.

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3: Seis horas e 6:59.
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5: Olá, muito obrigado pela companhia, um ótimo sábado para você. Pelo seu rádio, pela internet também, mais uma edição do Musical 105. O melhor do flashback para você em uma hora de programação. A seleção musical é de Sérgio Magson, Paulo Pepa na operação de áudio. Eu sou o Wellington Leite. A gente abre o musical trazendo a voz especial de Anita Baker para você. Música de 86, Sweet Love.

Musical 105 Swing Out Sister. Am I the Same Girl? Você ouviu também Let's Stay Together com a Tina Turner. Você ouviu também Curtis Mayfield, Only You Baby. Um belo sábado para você. Agora tem a voz de Joe Cocker na Unesp, Never Tears Apart.

musical 105 Crowded House, Weather With You. Você ouviu também Ventura Highway com America e o George Harrison, de 73, Give Me Love, Give Me Peace on Earth. E a gente segue o musical com Chicago, If You Leave Me Now.

Na Unesp FM Fleetwood Mac, You Make Love and Fun. Você ouviu também Olivia Newton-John, Physical, de 81. Trouxemos também Harold Melvin e The Blue Notes, The Love I Lost. A gente segue agradecendo sempre a sua companhia. Um ótimo sábado para você. Trazemos agora o som de Sting, We'll Be Together.

0: Encerrando o musical 105, Man at Work, Everything I Need. Você ouviu também Mike and the Mechanics, Over My Shoulder. A seleção musical foi de Sérgio Magson, Paulo Pepa na operação de áudio. Eu sou Wellington Leite. Continue conosco, vem chegando um bloco de informações do jornalismo Unesp e daqui a pouco eu volto com o Manhã Popular Brasileira.
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9: 7 horas e 59 minutos.
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0: Oi, bom dia, muito obrigado a você que está conosco aqui na Unesp, pelo seu rádio, pela internet também, mais uma edição do Manhã Popular Brasileira. Vamos juntos com o melhor da MPB até o meio-dia aqui na Unesp. Seleção musical, João Flávio Lima. Operação de áudio, Paulo Pepa. Eu sou Wellington Leite. Nesta primeira hora, vamos ouvir daqui a pouquinho Rita Lee, Djavan. Vamos ouvir também Luiz Melodia, Emílio Santiago e vários outros grandes nomes da música popular de hoje e de ontem. A gente abre com a Mariana Aidar, Mestrinho e Gilberto Gil. Até o fim.

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bom dia para você, ótimo sábado, estamos de volta com o Manhã Popular Brasileira. Daqui a pouquinho a gente vai ouvir juntos Fabiana Cosa, vamos ouvir também Diogo Nogueira, Marco Ribas, Joyce, Cássia Heller. A gente abre com Elomar, Geraldo Azevedo, Xangai e Vital Farias cantando Sabor Colorido e Moça Bonita.

0: Em 105,7 Cláudia do Monsueto, a fonte secou. Você ouviu também Benzier, Água Salgada e o Caetano cantando da Marina Lima e Antônio Cícero, Bobagens, meu filho, bobagens. Um rápido intervalo, daqui a pouco tem Rita Lee, um clássico, Caso Sério.
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2: Esta ave é da mesma família dos cucos, sendo muito comum nas matas paulistas. Os indivíduos vivem solitários nas copas das árvores, apresentando vocalizações muito variadas, desde gritos repetitivos, chamados que lembram outras espécies, e estalos longos. E aí, você já sabe de quem é o canto? Quem disse alma de gato acertou. O alma de gato mede até 50 centímetros e seu nome científico é Piaia caiana. Faz parte da família Cuculidae. Possui uma plumagem dorsal avermelhada com o ventre acinzentado. Sua cauda é longa, preta e tem as pontas brancas. É uma ave insetívora que habita locais com mata, como serras, florestas e até os grandes parques urbanos. Alimenta-se de gafanhotos, aranhas, lagartas e cigarras. Macho e fêmea não apresentam diferenças na aparência. Pulam de galho em galho caçando os artrópodes, mas com movimentos sutis e sorrateiros. Sabe por que tem esse nome? É que uma das suas vocalizações pode lembrar um miado de gato. Os indivíduos desta espécie botam no máximo 6 ovos, incubam no ninho por 14 dias e acompanham os filhotes até ficarem independentes. Ambos os pais revezam no cuidado da prole.
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Na Unesp, Luiz Melodia, do Martinho da Vila, diz Ritmia. E você ouviu também Nação Zumbi, outro clássico, do Gilberto Gil, Refazenda. Agora tem os Garotinhos. A gente tem tudo a ver.

0: Esta foi a Alice Caymmi encerrando a primeira hora do Manhã Popular Brasileira. Do Dorival Caymmi, Eu Não Tenho Onde Morar. Você ouviu também a voz de Emílio Santiago, do João Donato e Gilberto Gil, A Paz. Um rápido intervalo, daqui a pouco a gente volta.
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2: 9 horas.
0: 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Olá, bom dia para você. Ótimo sábado. Estamos de volta com o Manhã Popular Brasileira. Daqui a pouquinho a gente vai ouvir juntos Fabiana Cosa, vamos ouvir também Diogo Nogueira, Marco Ribas, Joyce, Cássia Eller. A gente abre com Elomar, Geraldo Azevedo, Xangai e Vital Farias cantando Sabor Colorido e Moça Bonita.
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Na Unesp, Cássia Eller, do Caetano Veloso. Eu sou Neguinha. Você ouviu também Martins, dele, Tua Voz. Você ouviu também Paulo Neto, do Luiz Gonzaga e Zé Dantas, Em Balança. Ouça agora Jorge Aragão na Unesp, do Chico Buarque, Partido Alto.

0: Em 105,7, você ouviu Marcelo Genecido, Luiz Gonzaga, Baião e também Diogo Nogueira, do Neguinho da Beija-Flor. Malandro é malandro, mané é mané. Um rápido intervalo para você. Daqui a pouco tem Zé Manuel e Lued Luna. Não negue ternura.
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0: Nestes 20 anos de música, informação e universidade, a Unesp FM sempre reservou espaço para produção local. Relevantes atividades educativas e culturais da cidade foram divulgadas ou reportadas aos nossos ouvintes. Na área musical, ouvidos atentos aos novos talentos. Já em 1991, no início de nossas transmissões, o programa Gente Nova foi criado para divulgar os músicos de Bauru. O Gente Nova, gravado nos estúdios da rádio, trazia um convidado para contar a sua trajetória e interpretar a sua obra. Viajando no tempo, vamos relembrar uma chamada do programa que apresentou as composições de Henrique Rosa, músico atuante na cidade na década de 90. Confira.
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Em 105,7, Fabiana Cosa, do Ney Lopes e Wilson Moreira, Sandália Amarela. Você ouviu também Lued Luna, do Milton Nascimento e Ronaldo Bastos, Nada Será Como Antes. Você ouviu também Cátia B e Jean da Silva, deles, O Baile. Confira agora o som de Rubel na Unesp dele, O Velho e o Mar.

0: Marco Ribas fechando a segunda hora do Manhã Popular Brasileira deste sábado. Ele, a Aurora da Revolução. E também a Joyce com João Donato, da Joyce Feminina. Outro intervalinho para você. A gente volta daqui a pouco.
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7: 10 horas.
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0: Estamos de volta na Unesp, o Manhã Popular Brasileira. Daqui a pouquinho a gente ouve juntos Gilberto Gil, Seu Jorge, Alexandre Pires, Maria Rita e vários outros. A gente abre com Araci de Almeida, interpretando canção do Marcos Valle e Paulo Sérgio Valle, Batucada Surgiu.

Este foi o Simonal na Unesp do Geraldo Vandré, Fica Mal com Deus, Zazueira com Peri Ribeiro e Bossa Rio do Jorge Benjor e Adores Monteiro, Garota do Pasquim. Agora tem The Bongo Hop, Lucas Santana, do Lucas e Etienne CV, Mágica Bonita.

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1: Em 105,7, Paulo Padilha, dele Bagunça, e também Ana Belo, do Chico Buarque, Um Chorinho. Trouxemos também Tereza Cristina e Grupo Semente, Um Calo de Estimação. Outro intervalinho para você e daqui a pouco a gente volta com Gilberto Gil cantando Você e Eu, do Carlos Lira e Vinícius de Moraes. É daqui a pouco.
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7: Você conhece uma planta chamada serralha? E a taioba? Talvez a ora pronobis, o caruru? Você pode ter alguma delas perto de casa, mas ainda pouca gente sabe que elas podem ir pro prato. Hoje, quase a metade da alimentação de toda a humanidade depende basicamente de apenas 3 espécies vegetais: arroz, milho e trigo. Enquanto isso, milhares de outras plantas com potencial de virar alimento acabam ignoradas. Eu sou Raquel Cagliari e hoje te convido a conhecer um projeto da Universidade Federal de Goiás que levou as chamadas plantas alimentícias não convencionais, as PANCs, para dentro de uma escola pública com apoio do programa SBPC Vai à Escola. Nossa história de hoje começa numa ocasião que juntou, quase que literalmente, a fome com a vontade de comer. Foi quando a professora de Química Vanessa Pasqualotto conheceu a Yasmine Oliveira, que entrou para o mestrado depois de concluir a licenciatura na Federal de Goiás.
8: Bom, eu sempre gostei muito da parte extensionista. Desde quando ingressei na universidade, que essa parte de trabalhar com as comunidades, com a sociedade em geral, é algo que me desperta muita atenção, né? Eu gosto demais. E aí, quando a Yasmine chegou para trabalhar comigo, ela já veio com essa perspectiva. Na verdade, ela queria unir, né? Ela fez a licenciatura em Química e ela queria unir essa parte de ensino com essa parte de Química de Produtos Naturais, né? Então, a gente acabou se fortalecendo bastante nesse contexto, com a escolha do tema, inclusive.
7: Na época, a Yasmine pesquisava uma punk chamada Brilhantina, com vontade de compartilhar o conhecimento sobre o uso desta e de outras plantas. Ela e a Vanessa encontraram uma escola parceira na cidade vizinha de Aparecida de Goiânia. O projeto foi apoiado pelo SBPC Vai à Escola, e então aquilo que antes parecia mato no quintal da escola ou na casa das crianças foi se transformando em alimento.
8: Era interessante porque a gente chegava na escola, saía assim em expedição pela escola, as crianças pegavam um punk que elas consideravam como matos dali, e ele já com conhecimento, ele já conseguia dizer, olha, essa. A gente retornava para a cozinha e aí ele fazia um risoto.
7: O prato mais famoso com as crianças ganhou até um apelido, o risoto verde, preparado com várias punks. Foi o quarto ano que colheu e preparou, com orientação do gastrônomo Alcir Viana, mas a escola inteira experimentou. Aliás, nesse projeto, sabor e conhecimento foram compartilhados.
8: Tinha também a professora Gradisca, que é arquiteta, que trabalha muito com essa parte de artes, de aquarela e tudo, então também tinha esses momentos em que ela pedia para as crianças perguntarem suas casas sobre plantas que as pessoas conheciam, que eram pouco conhecidas. Aí elas traziam ideias e depois elas faziam desenhos. Aí no último dia a gente fez uma exposição na escola com esses desenhos. Teve a feira, que aí a feira era para eles passarem para os demais que eles aprenderam.
7: E a experiência foi fazendo tanto sucesso que a notícia chegou até a casa das crianças.
8: quando as famílias começaram a perguntar lá na escola sobre a receita, a gente percebeu que de fato a gente conseguiu chegar nas famílias, porque as crianças chegavam, comentavam e despertou curiosidade, né? Então foi assim, foi incrível perceber que tinha chegado, e aí a gente fez a cartilha, imprimiu, mandou para as famílias. Então assim, a gente percebeu que fez diferença naquele conjunto. E eu já queria ressaltar, não porque eu estou aqui com você da SBPC, mas a importância desse programa, né? Porque a gente não tem muitos projetos de caráter extensionista. Aí a cartilha tinha uma pegada que era a questão assim, que as famílias ficavam pedindo na escola as receitas daquilo que as crianças estavam comendo, o que estava acontecendo. A cartilha teve mais esse cunho de ter a receita, né?
7: Depois da cartilha, veio um livro inteiro. Ele é gratuito e está na internet. É só procurar por Plantas Alimentícias Não Convencionais Ocorrentes no Estado de Goiás. Neste ano, o edital do SBPC Vai à Escola aprovou 64 projetos para execução em todo o país. Inclusive, um deles vai incentivar o uso das punks na merenda escolar lá no sul do Maranhão. Para saber mais sobre como funciona o programa, a gente conversou com a Laila Espíndola. Ela é professora da área de farmácia na Universidade de Brasília e é voluntária na diretoria da SBPC.
0: A SBPC, que é a Sociedade Brasileira para o Progresso da Ciência, que esse ano completou 78 anos, tem esse programa SBPC Vai Escola e que esse ano está fazendo 31 anos. Então é um programa que foi crescendo, foi criado no Rio de Janeiro por um dos sócios e que hoje nós submetemos esse edital SBPC Vai Escola 2026 e nós tivemos 280 propostas submetidas, das quais 262 propostas atenderam os critérios lá estabelecidos no edital. Esses projetos vieram dos lugares do Brasil quase todo. Foram 25 estados mais o Distrito Federal. Lugares muitas vezes remotos, né? Lá onde o vento faz a curva, a gente levando essa oportunidade de mostrar a ciência para as crianças e para os jovens. Eu acho que é um projeto muito estratégico da SBPC, né?
7: Você pode saber mais sobre o programa no Instagram, @sbpc.escola, ou então na página escola.sbpcnet.org.br. Antes de encerrar, fica um convite. Se você tem vontade de apoiar esta e outras iniciativas que aproximam a ciência da comunidade, considere se filiar à Sociedade Brasileira para o Progresso da Ciência. Eu sou Raquel Cagliari e este podcast é produzido em parceria com a equipe de comunicação da SBPC. A edição do episódio é de Antônio Said. Fale com a gente pelas redes da SBPC, agora também no TikTok, ou direto pelo e-mail ou sondaciencia@sbpcnet.org.br. Obrigada pela companhia e até o próximo episódio.
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Em 105,7, Maria Rita, do Davi dos Santos, Abismo, e também Aldete Lara, do Chico Buarque, Tem Mais Samba. Ouça agora Alexandre Pires, Saigon.

0: Seu Jorge, fechando mais uma hora do Manhã Popular Brasileira dele, Te Queria. Daqui a pouquinho a gente volta com a última hora do Manhã Popular Brasileira.
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9: 11 horas. 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
0: Ótimo sábado para você, já voltamos com o Manhã Popular Brasileira. Daqui a pouquinho tem MPB4, tem a voz de Clara Nunes, tem a suavidade de Rosa Passos e vários outros grandes nomes da música popular. Ouça Tom Zé dele, só.

0: MPB 4 no Manhã Popular Brasileira, do Milton Nascimento e Ronaldo Bastos, Fé Cega, Faca Molada. E você ouviu também Rubinho Jacobina, dele Meio Tom. Trouxemos ainda Aline Paz, do Frederico Demarca e Marcelo Fedré, Festejo e Fé. Agora tem o grupo Arranco de Varsóvia na Unesp, do Paulo Malaguti, Desarvorada O.
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0: Na Unesp, Otto dele pode falar cowboy. Você ouviu também Céu e Tulipa Ruiz dela, Etílica Interlúdio. Outro intervalo para você. Daqui a pouco tem a Orquestra de Sopros da ProArte. Composição do Milton Nascimento com Nelson Ângelo. Testamento.
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0: A Rádio Unesp FM, nestes 20 anos de atividades, saiu a campo e transmitiu diversos eventos. Ao vivo, você conferiu em nossa programação feiras de livros, solenidades acadêmicas, shows, coletivas, debates, palestras, entre outros acontecimentos. Em 2002, a emissora irradiou um importante evento da comunidade unespiana, o 18º Encontro de Corais, que contou com mais de 10 unidades da Unesp e 700 participantes. Relembre.
2: Vai acontecer, portanto, dentro de instantes, o início do 18º Encontro de Corais da Unesp, Universidade Estadual Paulista, aqui no Anfiteatro Guilherme Rodrigues Ferraz, o Guilhermão, no campus de Bauru. Este projeto engloba 17 conjuntos de corais distribuídos nos campos de Araçatuba, Araraquara, Bauru, Botucatu, Guaratinguetá, Ilha Solteira, Presidente Prudente, Rio Claro, São José do Rio Preto, São José dos Campos, São Paulo, Instituto de Artes e Reitoria e São Vicente. Uma noite muito festiva aqui no Guilhermão, muita alegria por parte dos integrantes dos corais. E nós estamos aguardando agora o início da apresentação.

Esta foi Clara Nunes na Unesp FM, do Carlos Cachaça, Cartola e Hermínio Belo de Carvalho, Alvorada. Trouxemos também Samuel Rosa, Loborges e Fernanda Takai, do Samuel e Fausto Fawcett, A Balada do Amor Inabalável. Ouça agora Rosa Passos, Tintim por Tintim.

0: E encerrando Manhã Popular Brasileira deste sábado, Paula Lima, do Xande de Pilares, clareou. A seleção musical foi de João Flávio Lima, operação de áudio Paulo Pepa. Eu sou Wellington Leite. Continue conosco. Um ótimo final de semana para você e volte conosco na segunda-feira para mais uma edição do Manhã Popular Brasileira. Um abraço e até mais.
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8: 12 horas. 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
2: 13 horas e 1 minuto. 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
4: Olá, começa agora o Rádio Saudade. Abrimos esta edição com um dos maiores clássicos da música italiana, Neo Blue de Pinto de Blue, canção mundialmente conhecida como Volare.

composta em 1958 por Domenico Modugno e Franco Migliacci. A música foi apresentada pela primeira vez no Festival de Sanremo, no mesmo ano de sua criação, conquistando o primeiro lugar e tornando-se um sucesso internacional. Considerada um verdadeiro hino à felicidade e ao poder dos sonhos, Neo Blue de Pinto de Blue atravessou gerações, ganhou versões em diversos idiomas e permanece como uma das canções italianas mais famosas de todos os tempos. Vamos ouvir agora Neo Blue de Pinto de Blue, popularmente conhecida como Volare, por causa da palavra que se repete no refrão.

0: Você ouviu Neo Blue de Pinto de Blue, popularmente conhecida como Volare, na voz de Domênico Modugno.
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0: Este foi o trio Iractan de Arcilino Tavares e Laerte Santos. Tudo foi ilusão. Antes, Ciro Monteiro, do Lupicínio e do Felisberto Martins, Se Acaso Você Chegasse, e ainda Carmen Miranda, do Simval Silva, Adeus Batucada. Agora no Rádio Saudade, Ismael Silva.
1: 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Nasci em Jurujuba, em Niterói, e fui para o Rio, essa cidade sempre maravilhosa.
0: Ismael
1: Aos
0: Silva
1: três
0: é um
1: anos
0: dos
1: de
0: nomes
1: idade,
0: mais importantes da
1: fundei a
0: história do
1: primeira escola
0: samba
1: de samba
0: brasileiro.
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0: Compositor
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0: talentoso e um
1: Sá,
0: dos pioneiros do
1: e pelo
0: samba
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0: moderno,
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0: ajudou a
1: bairro de Itu.
0: transformar o ritmo que
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0: nasceu
1: espero
0: nos
1: que
0: morros
1: vocês
0: e quintais
1: gostem.
0: do Rio de Janeiro em um dos maiores símbolos da cultura nacional.
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0: No fim da década de 1920, participou da fundação da Deixa Falar, considerada a precursora das escolas de samba, e contribuiu decisivamente para a criação do estilo, que passou a embalar os desfiles carnavalescos. Autor de obras marcantes, Ismael Silva deixou um legado que influenciou gerações de compositores e intérpretes. Neste bloco do Rádio Saudade, vamos recordar três de seus grandes sucessos: Se Você Jurar, Nem É Bom Falar e Novo Amor.

0: Você ouviu Gilberto Milfonte de Ismael Silva, Novo Amor. Antes, as composições de Ismael Silva, Newton Bastos e Francisco Alves. Nem é bom falar com Mário Reis e Se Você Jurar com Ismael Silva.
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Wilson Simonal, de Antônio Adolfo, Tibério Gaspar, Samarina. Antes, George Harrison, While My Guitar Gently Weeps. Também ouvimos Simon & Garfunkel com The Sound of Silence. Agora, no Rádio Saudade, vamos recordar a voz marcante de B.J. Thomas.

B.J. Thomas era o nome artístico de Billy Joe Thomas, cantor nascido em 1942 em Hugo, no estado de Oklahoma, Estados Unidos. Ainda na adolescência, cantou em um coro de igreja e mais tarde integrou o grupo The Triumphs, antes de iniciar sua carreira solo. Seu primeiro álbum foi I Am So Lonely I Could Cry, lançado em 1966. Ao longo de sua carreira, gravou mais de 40 álbuns, transitando com grande sucesso entre o pop, o country e o gospel. Seu último trabalho de estúdio foi Home for Christmas, lançado em 2007. No Brasil, B.J. Thomas conquistou enorme popularidade quando Rock and Roll Lullaby integrou a trilha sonora da novela Selva de Pedra. Outros grandes sucessos marcaram sua carreira, entre eles Hooked on a Feeling, Raindrops Keep Falling on My Head, I Just Can't Help Believing e The Eyes of a New York Woman. Em março de 2021, o cantor anunciou, por meio de sua página oficial no Facebook, que estava enfrentando um câncer no pulmão. Poucos meses depois, em 29 de maio, faleceu em sua casa, na cidade de Arlington, no Texas, aos 78 anos de idade. Vamos ouvir B.J. Thomas com I Just Can't Help Believing, Little Green Apples e Rainy Night in Georgia.

0: Este foi BJ Thomas com Rainy Night in Georgia, Little Green Apples e I Just Can't Help Believing.
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Altemar Dutra, com participação do Calbi Peixoto, Gevaldo Gouveia e Jair Amorim, Brigas. Antes, Pedro Vargas, de Maria Tereza Lara, Noche de Ronda.

O Rádio Saudade tem produção da Fátima Belisário. Estúdio de gravação, Wagner Barros. Apresentação, Marina Fontanelli. Muito obrigada pela audiência. Até o nosso próximo encontro.

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6: 14h01.
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9: Uma linda tarde a você que sintoniza o Unesp FM em 105,7 MHz. Estamos juntos mais uma vez para sintonizar. Assim ficaremos sintonizados até às 18h de hoje, hein? E o Sintonia Fina está no ar com a minha apresentação. Sou João Flávio Lima e seleciono as canções que você ouve aí do outro lado também. Operação e trabalhos técnicos de Wagner Barros. A gente começa essa edição de Sintonia com Rosa Passos.

Clarice Caymmi em sintonia fina interpretando canções de seu avô Dorival, O Que É Que a Baiana Tem e Dora, maravilhosa Dora. Neste bloco também tivemos Dina De Rose com All The Way. Bom demais por aqui em sintonia, a gente segue com Jill Scott Heron, uma canção de 1971, Save the Children.

Bob Marley remixado nas ondas de sintonia fina Burning and Lushin. Antes a gente curtiu os filhos dele, Damian e Stephen Marley com Pimper's Paradise e o Bill Withers com Use Me. Que delícia de tarde, sábado afinal de contas, sobe o som. Bom demais, nós juntos até às 6 da tarde de hoje. Agora a gente segue com William DeVohan.

Gilberto Gil nas ondas de Sintonia Fina, ele interpretou Ilê Aiê. Antes a gente teve o Jades Macalé com Anjo Exterminado. Delícia de sábado, estamos juntos, sintonizados, este é o Sintonia Fina. São 4 horas daquela seleção musical que de melhor rolou no decorrer da semana, com clássicos, lançamentos e raridades. Agora a gente vai a Jamaica novamente, o trabalho de Protoje e Jesse Royal, Something I Said.

0: Encerrando lindamente com a maestria do violão de Badi Assad, violão e voz dela, né? Sensacional. Badi interpretou O Comportamento Geral de Gonzaguinha. E assim a gente encerrou esta primeira hora de Sintonia Fina. Daqui a pouco a gente volta com os garotinhos.
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5: 15 horas e 2 minutos.
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Que entra nada nas ondas de sintonia fina, Spirit Out, cantou a Rochelle Jackson. Tivemos também nesse bloco um encontro entre Criolo, Amaro Freitas e Dino de Santiago, e Se Livros Fossem Líquidos. Muito som, muito groove por aqui, afinal de contas chegou o nosso sábado, hora de sintonizarmos. Agora a gente segue com Betty Davis.

Cássia Eller, registro do auge da cantora, né? De Esquina, uma canção do rapper X, a Cássia interpretou lindamente naquele disco acústico MTV, que foi o último de sua carreira. Tivemos também aqui o The Meters Hand Clapping Song e o Tim Maia com Ladrão de Bicicleta. Esse é o Sintonia Fina, a gente segue com Ellen Oléria.

Dois expoentes do soul funk neste blocaço de sintonia fina. A gente teve aqui o Curtis Mayfield, encerrou esta série com Move On Up, e também o Donny Hathaway com Little Ghetto Boy. Neste bloco a gente teve a Erykah Badu com Cleva, e abrimos essa série com a Ellen Oléria, Luz do Amor. Agora a gente segue por aqui com outro clássico do soul, Son of a Preacher Man. Essa gravação é de 69 com Bobby Gentry. Vamos lá.

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0: swing brasileiro para encerrar mais esta hora de sintonia fina com a dupla Tom e Joy. Imagina! A gente teve também a Regina Machado interpretando um Tom Zé, Augusta, Angélica e Consolação. Rapidíssima pausa por aqui, na abertura da próxima hora a gente tem o Brian Jackson interpretando o Milton Nascimento.
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5: Dezesseis horas e um minuto.
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Lued Luna, em sintonia fina, sempre presente, desta feita interpretou um João Donato, Bananeira. Essa música tem a letra do Gilberto Gil. Tivemos também nesse bloco a Maíra Andrade com Manga e a Vanessa Rubin. Beatles em reggae, aumenta o som, se liga. Demais, agora a gente segue com Maverick Sabre.

Bossa nova quentíssima desse grupo que é lá de Amsterdã e conta com os vocais da brasileira Lilian Vieira, chama-se Zuko 103 e a canção Jussara. Antes a gente teve o Ali Send It com The Right Time. Seguimos, seguimos sintonizados por aqui, uma delícia esse sabadão. Vamos juntos, até às 6 da tarde de hoje a gente segue com Jamie Wan.

cantora carioca Kátia B em sintonia fina ao lado da Juju Orquestra, Não Posso Demorar. Um encontro incrível também antecedeu essa faixa, All Green, Anthony Hamilton, You've Got the Love I Need. Agora a gente segue com Chronic's Never Give Up.

0: Fenômeno francês e Amé, encerrando mais esta hora de sintonia fina com Dan Dizan. Antes a gente teve um encontro do Corey Wong, ele que está à frente do Wolfpack, guitarrista, baixista, arranjador, chamou Alan Stone, compositor também de grandes sons de soul funk da atualidade, juntos interpretaram Look At Me. Coisa linda, gente. Assim a gente encerrou mais esta hora de sintonia fina. Daqui a pouco a gente chega com o Bobby Alô.
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5: 17 horas e 2 minutos.
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do balanço de Scary Pockets em sintonia fina com Iris. Antes ouvimos um Beatles numa roupagem mais soul funk com Junior Parker, Lady Madonna. E por falar em balanço, agora quem chega é o Caetano Veloso. Mano Caetano, ele interpreta uma do Jorge Ben. Olha o menino.

Este grupo já foi citado nessa edição de Sintonia Fina. Eu falo de Wolfpack 1612. Ele foi citado lá atrás quando o Corey Wong apareceu por aqui, ele que é arranjador, guitarrista do grupo. Neste bloco também pintaram Rebecca Ferguson, CeeLo Green, Benon Clesso e o Caetano Veloso abriu com Olho Menino. Agora a gente segue com um remix de Nina Simone, Feeling Good.

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0: Composição de Tony Horta em sintonia fina, Till Bronner, trompetista Till Bronner, com Luciana Souza, juntos interpretaram Aquelas Coisas Todas. Emílio Santiago pintou também com uma do Marcos e Paulo Sérgio Valle, Água de Coco.
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0: Cantora de Amsterdã, Holanda, Caro Emerald, chega com Home.

Esse foi o fenômeno Bad Bunny. Agora entrou de vez aqui nas ondas de Sintonia Fina e ele encerrou essa edição do programa com Baile Inolvidable. Antes a gente teve a Evinha, uma canção do John Lemos, Olha Eu Aqui. É isso, e assim a gente se despede mais uma vez de Sintonia Fina, agradecendo sua audiência, sua paciência. Eu sou João Flávio Lima, eu quem assino a seleção musical e apresento Sintonia Fina para vocês, que teve operação de áudio e trabalhos técnicos de Wagner Barros. Nem preciso dizer que foi uma alegria, um prazer imenso estar na companhia de vocês, e semana que vem tem mais. Quem chega agora, minha amiga Silene Barros com o pé na estrada, e às 8 eu volto com música ligeira na agulha. Esse é isso, valeu, falou, até semana que vem.

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1: cantar. 18 horas e 2 minutos.
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0: Olá, a Unesp FM apresenta Pé na Estrada, programa com compositores, intérpretes, bandas que lançam trabalhos, divulgam suas músicas e estão com o pé na estrada. Passam hoje por aqui Paulo Miklos, Grazi Brasil, Gustavo Espínola, Maria Luísa Jobim, Pedro Emílio, Chico César e muito mais.
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0: E começamos com a cantora Ana Rato, que lançou o single Passe em Casa, nova versão para a canção lançada originalmente em 2002 no primeiro álbum dos Tribalistas. O hit chegou às plataformas em duas versões, uma delas batizada de Radio Edit. A versão de Ana Rato para Passe em Casa, cujo videoclipe inédito tem direção, edição e animação assinadas por Pedro Colombo, já tinha sido incorporada ao repertório dos shows, mas não fazia parte dos registros lançados pela Biscoito Fino. Confira agora no Pé na

0: Ana Rato, de Arnaldo Antunes, Carlinhos Brown, Marisa Monte e Margarete Menezes, Passe em Casa. A Unesp FM está apresentando Pé na Estrada. Paulo Miklos lança Coisas da Vida, primeiro disco só de releituras com 11 faixas a seguir.
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0: Coisas da Vida é o quinto álbum de estúdio da carreira solo de Paulo Miklos. Trata-se do primeiro disco em que o ex-titã atua puramente como intérprete, reunindo 11 releituras de clássicos da MPB e do pop brasileiro que marcaram sua trajetória e suas memórias afetivas. O repertório é bastante eclético e atravessa diferentes gêneros e gerações, indo do rock ao sertanejo e ao axé. Produzido por Rafael Ramos e Otávio de Moraes, o projeto possui também um formato audiovisual, onde cada uma das 11 faixas ganhou seu próprio clipe. Destacamos o Sal da Terra e Coisas da Vida.

0: Paulo Miklos de Rita Lee, Coisas da Vida, abrindo o bloco de Beto Guedes e Ronaldo Bastos, O Sal da Terra. A Unesp FM está apresentando Pé na Estrada. A sambista paulistana Grazi Brasil celebra 25 anos de carreira com um álbum e DVD Na Gira. A seguir...
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0: Na Gira é um manifesto artístico, espiritual e político. O projeto presta homenagem às entidades das religiões de matriz africana que atravessam a formação pessoal e musical da cantora. Mulher negra, oriunda da favela do Rio Pequeno, na zona oeste de São Paulo, que construiu uma carreira pioneira no universo do samba enredo e da música popular brasileira. A gravação do audiovisual propõe uma narrativa cronológica e afetiva. No palco, Grazi canta e conta sua história, dos primeiros pontos e cantigas aprendidos nos terreiros, as disputas e conquistas nos barracões do samba paulistano e carioca. A produção articula memória, ancestralidade, musicologia histórica e emoção, para registrar a trajetória da primeira mulher negra a ocupar simultaneamente o posto de intérprete de escolas de samba de São Paulo e do Rio de Janeiro. Vamos ouvir as faixas Renovei Minha Fé e com Maiara Costa, O Pará.

0: Grazi Brasil e Maiara Costa, delas O Pará, abrindo o bloco de Tiago de Xangô e Maurício Rosa Júnior, Renovei Minha Fé.
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0: A Unesp FM está apresentando Pé na Estrada. Gustavo Espínola, artista paulista, natural de Americana, cidade do interior do estado de São Paulo, lança o álbum Do Acaso ao Cais e transforma encontros em permanência. Confira a seguir.
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0: Com produção musical assinada pelo próprio artista, o disco foi concebido como uma travessia. Começa no acaso e encontra seu porto ao longo das canções. Cada faixa nasce de encontros, alguns inesperados, outros cultivados ao longo do tempo que se transformam em vínculo, memória e permanência. Intencionalmente, o álbum se abre e se encerra com a presença de Ivan Lins, criando um arco conceitual que sustenta o eixo do projeto. A faixa de abertura, Voa, dueto de Gustavo e Ivan, representa o impulso inicial do movimento. Já o encerramento se dá com Guarde nos Olhos, composição de Ivan Lins e Vitor Martins, reafirmando a essência do álbum, encontros que permanecem guardados no coração. Ao longo do repertório, o projeto reúne parcerias e interpretações compartilhadas que fortalecem essa narrativa. Entre elas estão Verônica Ferriani em Vida Coração, Rafa Mariano em Hoje Não e a parceria com Celso Viáfora ampliando o diálogo artístico que sustenta o disco. Vamos ouvir as faixas Voa com Ivan Lins e Vida Coração com Verônica Ferriani.

Gustavo Spínola e Verônica Ferriani, dele Vida Coração, abrindo o bloco com Ivan Lins, dele Voa. A Unesp FM está apresentando Pé na Estrada. Neste bloco, Dora Sanches, artista e cantora de Campo Grande, capital do Mato Grosso do Sul, de apenas 26 anos, que lançou o álbum de estreia em que fala sobre os seus amores e as suas dores com uma maturidade que vai além de sua pouca idade. Dora consegue viajar por diferentes gêneros musicais, incluindo folk, soul, reggae, R&B, MPB e pop. Vamos ouvir a música que dá nome ao álbum, Seda de Casulo. E na sequência, Criolo, Dino Santiago e Amaro Freitas, que se uniram para lançar um álbum sublime. Musicalmente, o disco transborda fluidez, sem nenhuma rigidez ou hierarquia entre soul, rap, jazz, funk, eletrônica, coco, maracatu, ecos do movimento armorial, entre outros gêneros. Em comum, a celebração à liberdade, à amizade e à ancestralidade. O resultado é profundo. Fruto de uma intensa identificação entre pessoas que se encontram e fazem música de forma pura e espontânea. Destacamos a faixa E Se Livros Fossem Líquidos.

0: Criolo, Amaro Freitas e Dino Santiago, e Se Livros Fossem Líquidos. Abrindo o bloco, Dora Sanches, dela, Seda de Casulo. A Unesp FM está apresentando Pé na Estrada. Maria Luísa Jobim lança álbum Rosa no Céu a seguir.
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0: Portugal foi responsável pelo terceiro álbum de Maria Luísa Jobim. Entre as ruas de Lisboa, os encontros amorosos e os céus tingidos de rosa ao entardecer, a artista encontrou a inspiração para construir Rosa no Céu, disco que se move com a leveza de uma brisa de verão. Fresco, suave e delicado, o trabalho transforma instantes cotidianos em pequenas paisagens sonoras, onde o afeto parece sempre prestes a florescer. Entre Lisboa, onde mora, e Rio de Janeiro, onde nasceu, cidades unidas pela língua, pela memória e pelos céus tingidos de rosa ao entardecer, a cantora encontrou o conceito que costura as 8 faixas do álbum. A imagem do céu rosado, observada repetidas vezes nos 2 lados do oceano, tornou-se mais do que uma inspiração visual. Virou uma maneira de pensar a música. A produção musical é de Marcelo Camelo, que também assina algumas parcerias com Maria Luísa e tem a participação de Chico Chico em uma faixa do disco. Vamos ouvir Sinais e a música que dá nome ao álbum, Rosa no Céu.

0: Maria Luísa Jobim, de Malu Magalhães e Marcelo Camelo, Rosa no Céu, abrindo o bloco dela e Marcelo Camelo, Sinais. A Unesp FM está apresentando Pé na Estrada. Pedro Emílio antecipa novo álbum com single duplo em parceria com Lued Luna, a seguir.
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0: O cantor e compositor Pedro Emílio, indicado ao Grammy Latino em 2025, lançou um single duplo que antecipa seu segundo álbum. O lançamento sucede o álbum de estreia Enquanto os Distraídos Amam, de 2025, que ultrapassou 1 milhão e 900 mil cópias de reproduções e rendeu ao artista uma indicação ao Grammy Latino. Com o projeto que culminará em um novo disco, Pedro Emílio avança em seu processo de consolidação da cena da música brasileira atual, ampliando seu alcance e refinando sua identidade artística.

0: Pedro Emílio dele com Lued Luna, Reticente. A Unesp FM está apresentando Pé na Estrada.
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0: E seguimos com Chico César, que apresenta a composição Os Amantes, uma releitura do clássico sucesso do cantor e compositor Luiz Airão, lançado em 1977. Música que faz parte da trilha sonora da novela A Nobreza do Amor da Globo. E Renato Brás, com Pureza, composição do álbum Sertão, de Paulo Pereira, lançado com produção de Suami Júnior pelo selo Vitrola Play.

Pereira e Suami Júnior, Pureza. Abrindo o bloco, Chico César, de Luiz Airão, Os Amantes. E vamos ficando por aqui. Prazer enorme estar com você. Operação de áudio, Paulo Pepa. Eu sou Silene Barros. Continue com a Unesp FM. Até mais.

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5: 19 horas e 2 minutos.
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2: Olá, ótimo sábado para você, boa noite. Você está na Unesp, este é mais um Musical 105 com o melhor do flashback para você. Seleção musical, Sérgio Magson, Paulo Pepa na operação de áudio. Eu sou Wellington Leite. Nesta hora de música internacional da Unesp FM, você vai ouvir conosco Wham, Elton John, Earth, Wind & Fire, Diana Ross. A gente abre com Paul McCartney. Música de 93 para você, Hope of Deliverance.

Fleetwood Mac, na Unesp Dreams. Você ouviu também Doobie Brothers, Lost Train Running. E trouxemos também Eric Clapton, Everybody Oughta Make a Change. Ótima noite de sábado para você, muito obrigado pela companhia. Confira agora a voz de Al Stewart, The Year of the Cat.

American Don't Ask You Can Do Magic. Você ouviu também Who Can It Be Now com Men at Work e Jerry Rafferty, Baker Street. Uma ótima noite de sábado para você. Agora tem o primeiro grupo formado por George Michael, Wham! Wake Me Up Before You Go Go, música de 1984.

Na Unesp, Elton John, I'm Still Standing e também Teardrops com Womack & Womack. Ouça agora Earth, Wind & Fire, Sing a Song.

0: Os Bee Gees encerrando o musical 105, Night Fever, de 77. Você ouviu também Diana Ross, The Boss. A seleção musical foi de Sérgio Magno, Paulo Pepa na operação de áudio. Eu sou Wellington Leite. Continue conosco na Unesp. Um bom sábado para você.
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6: 20h02. 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
8: É um dois, ligeira na agulha, juntos de novo para ligeirar o que há de bom, clássicos, lançamentos e raridades sempre em profusão. Eu sou João Flávio Lima, assino a produção e apresento o Música Ligeira para vocês. É sempre um

prazer. E quem acompanha o programa sabe que a gente começa geralmente com um conceito, algo ligado às artes, antropologia, sociologia, comunicação, algo que norteie o programa até para que a gente entenda onde a gente está e onde a gente quer chegar também. Imagino ser muito importante. E hoje a gente retoma aqui um conceito de Darcy Ribeiro, o antropólogo Darcy Ribeiro, sobre ninguendade, um conceito presente na obra O Povo Brasileiro. E a gente tem uma canção que abre o programa de hoje que sintetiza essa ausência de identidade coletiva que em época de Copa do Mundo e Carnaval se manifesta ainda que timidamente. E o Darcy dá vários exemplos dessa ninguendade ou do oposto dessa ninguendade, que seria um pertencimento coletivo e uma consolidação de identidade coletiva. Aqui, tamo junto, porém, o problema, se você tiver, ele é todo seu, então resolva. Afinal de contas, eu não pareço com você e você não se parece comigo. E depois das redes sociais, então, imagino que a ninguendade tenha se fortalecido ainda mais, né? Virou um traço ligado a uma composição antropológica e sociocultural muito forte. E a Amanda Magalhães, que é quem compôs a canção que abre o programa de hoje, ela é filha do William Magalhães, ruim, né, chancelar o trabalho dela a partir de seu pai, mas é um dado aqui, ela é muito talentosa, tem um trabalho muito bacana aí nas redes sociais, e ela faz a pergunta que todo brasileiro deveria se fazer diariamente, né? Minha vida de rei ou uma vida de cão? Né? Uma vida livre, que se fala o que quer, se faz, obviamente, o que quer também, mas na hora de pagar as contas, é aquele Deus nos acuda, né? Ou se você paga, não sobra nada. Então é um povo que se ama ou se odeia? Ou se ama e se odeia na mesma medida? E a minha pergunta aqui para começar o programa de hoje, com essa provocação e com esse conceito todo, é: e você que tá aí do outro lado, né? De que lado você samba? A gente precisa necessariamente ter um lado? Estamos todos do mesmo lado? E a canção é bem interessante, é recente, chama-se Vida de Rei, Vida de Cão, com Amanda Magalhães. Então, voa ligeira.

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Blocaço de abertura do Ligeira de hoje, aquele tapete vermelho para que vocês se ambientem, para que a gente entenda. Chegamos no Música Ligeira e aqui ficaremos. Bloco que fez a gente pensar, dançar, sacudir, atravessar as fronteiras e camadas da memória. A gente encerrou com uma recente dos Garotin, que a gente adora, já tocou por aqui algumas vezes, que tem o arranjo do grande Arthur Verocai, chama-se Uma Noite Só. Tivemos também o Erza Collective com Cold J Radical, No Confusion, a Flower Moon com Duran Jones, Cheirinho, um feat da AD Oasis e a dupla Ion, e também o Negro Gato com o Marcelo Dai. A gente abriu essa série com Vida de Rei, Vida de Cão com Amanda Magalhães. Maravilha, agora nós vamos à Holanda, mais precisamente a Amsterdã. Vamos conhecer o trabalho da Latânia Alberto. Latânia é filha de uma história que passa por Suriname e Curaçao. Seus pais, mãe de Suriname, pai de Curaçao. Ela começou com a poesia, passou a escrever ainda na adolescência, e essa base de fato aparece na métrica. O disco chama-se Sim, foi lançado em 2026 e tem 13 faixas, parte de uma ideia simples, mas sempre presente em tempos atuais, que é ser vista, ser ouvida, mas não essa visibilidade vazia das redes, essa fama à toa. A gente fala de um reconhecimento real, de uma presença real, de uma audiência real. E a combinação da sonoridade, como ventilei aqui, pincelei, transita entre o neo-soul, reggae e afro-jazz, tem uma construção aí que aproxima música, palavra e uma narrativa pictórica e visual. Latânia já vinha chamando atenção em plataformas como Colors, que já trouxe aqui também algumas vezes, festivais como Eurosonic e o North Sea Jazz. Nesse disco, ela organiza esse percurso de aparições e o resultado é muito interessante. Tem uma surpresinha no final desse bloco. A gente começa com Window to the Soul. Bora!

Lindo demais você estar no Música Ligeira. Ótima noite a todos e todas. Que alegria estarmos juntos mais uma vez. Muito som com selo, com a marca deste programa, hein? Lá se vão quase 20 anos de parceria, sempre um prazer. Este bloco, quem estrelou foi Latânia Alberto, uma cantora lá de Amsterdã, Holanda. E a gente finalizou com Really Love, que é uma homenagem que ela fez a D'Angelo, artista americano que trouxemos aqui algumas vezes, se foi precocemente, que ela esteve ao lado da orquestra Metrópole, Metrópole Orquestra, que também é de Amsterdã. Aliás, a Orquestra Metrópole, de tantos álbuns incríveis, né, convidados inusitados, foi fundada em 1945 para executar música popular de qualidade, levando entretenimento, esperança e conexão à sociedade holandesa devastada pelo pós-guerra. E de 1945 até 2013, a orquestra foi financiada pela emissora pública da Holanda, DWC. Mas, a partir daí, de 2013 até os dias atuais, ela avança como uma organização independente. E falando da Metrópole Orquestra, eu lembrei desse disco aqui do Corey Wong, de 2024. O Corey encabeça o Wolfpack, imagino que vocês conheçam. Ele propõe um disco todo com a Metrópole Orquestra e ganhou o título de Starship Syncopation. E esse título já dá a chave que a gente precisa, né? Síncope. A síncope na nave espacial Starship, que ele chamou a orquestra. E é o acento deslocado, né? A batida fora do lugar previsível, ali, tempo fraco no tempo forte, aquela coisa do balanço que a gente tanto fala por aqui, essa desobediência rítmica que proporcionou o ragtime, o jazz, o gospel, o funk, soul, enfim, tudo que a gente gosta. E a guitarra do Corey trabalha neste território, né? O Wolfpack é muito isso, né? E precisão, economia, aquele lance do groove, né? Que depende tanto do som quanto do silêncio, dos espaços. Metrópole Orquestra deve ter ouvido aqui na programação algumas vezes. Já gravou discos incríveis, inclusive com alguns artistas brasileiros de peso, como Ivan Lins, Edu Lobo e até o Lucas Santana. E a partir de agora a gente confere esse encontro no Ligeira. Corey Wong ao lado da Orquestra Metrópole. O disco chama-se Starship Syncopation. Maestro Jules Buckley à frente da orquestra. Bom demais. A gente começa com a faixa que abre este disco e dá nome a ele. Bora lá.